Correndo mundaréu, sou um pedaço de campo, desde a espora ao chapéu, crioulo da Vila 13, de poncho, mango e sovel. Sou um retrato da pampa, desde o capim até o céu. Trago o campo na estampa, com carinho e respeito, e um coração missioneiro corcoviando no meu peito. Assim escreveu o poeta Chico Fontella. Trazemos mais músicas a vocês que nos acompanham agora. Vamos rodar Na Levada do Fole e Tô Voltando Pra Casa. Vai lá, Ganso!

0: Rodamos a vocês do Tonão Pereira e do Jefferson Brás Madruga na levada do Fole. Depois do Jefferson Brás Madruga e do Dionísio Costa, Tô Voltando para Casa. Queridos amigos, depois de ouvirmos as músicas anunciadas, faremos agora um breve intervalo e logo, já adentrando o momento nobre, teremos a participação numa entrevista comigo aqui do Cris Vargas, cantor do grupo Tia Barbaridade, e também do Valtair Tremeia, o Cavalo, guitarrista desse famoso grupo gaúcho. Até já, meus ouvintes!
1: 21 horas e 10 minutos.
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0: O programa Encontro com os Serranos volta à audiência de todos que nos prestigiam com essa amável sintonia. 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
0: Estamos de volta com o programa Encontro com os Serranos, que recebe mais uma vez o Grupo Tia Barbaridade. Hoje aqui tendo a agradável companhia e presença do Cris Vargas, conhecido cantor lá de Livramento, que há algum tempo já está cantando e encantando aos fãs do Grupo Tia Barbaridade. E também tenho a alegria de cumprimentar e saudar o Valtair Tremeia, o Cavalo, que é o rei da guitarra.
4: Eita!
0: O homem que tem uma presença marcante no palco, anima os seus fãs e amigos. Que beleza, que alegria tê-los aqui. Cumprimente os ouvintes, por favor, Cris.
4: Saudação aos ouvintes, doutor. Uma alegria estarmos chegando mais uma vez aqui nesse programa maravilhoso para contar um pouquinho da nossa história, para falar das idas e vindas.
0: Sim.
4: E é um prazer sempre quando a gente tem a oportunidade de estar com o senhor aqui nesse programa, né, Cavalo?
5: Saudações aos ouvintes. Uma honra para o Tia Barbaridade ser convidado.
0: Obrigado.
5: Para o nobre colega Edson Dutra, tão famoso acordeonista.
0: Obrigado, querido.
5: E também um homem que é uma legenda da nossa história da cultura da música gaúcha.
4: E referência cantando também, Cavalo.
5: Exatamente.
4: Vamos lembrar disso.
5: Um grande cantor.
0: É, vocês são muito amáveis. Coisa boa convidar os amigos, hein, Ganso? Convidar os amigos para o programa e ficam só elogiando a gente.
4: Que é bom, isso aí, né?
5: Não é só elogio, é pura verdade.
0: É, obrigado, obrigado.
4: É reflexo. Isso é reflexo de tudo que
0: vocês são muito queridos.
4: Transborda.
0: Uma saudação especial ao Paulinho Bombassaro. Transmitam a ele o meu carinho, o meu respeito. Ele que coordena a administração do Tia Barbaridade. Cris, tu estás há quantos anos especificamente trabalhando com o grupo?
4: 15 anos.
0: 15 anos.
4: 15 anos cantando à frente do Tia Barbaridade.
0: Sim. Já tinhas uma, como é que eu vou te dizer assim, uma admiração específica pelo grupo, ou foram te convidar no grupo que tu atuavas anteriormente? Como é que foi o teu ingresso?
4: O grupo que eu já cantava na época, o Balanço do Tia, já era da empresa do Tia Barbaridade.
0: Ah,
4: nós
0: já
4: éramos, já da mesma, empresa. Inclusive o Paulinho também já era um administrador do Balanço do Tia. E aí, como a gente vivia muito junto, a gente fazia muitos trabalhos juntos, tocando e cantando, enfim, aquela mesmo escritório,
0: sim,
4: a gente vai criando aquela química, né?
0: Sim.
4: Saudável, aquela coisa boa da gente cultivar, que é a amizade. Eu sempre me dei muito bem com todos os guris, todos, sem exceção. São meus amigos e ídolos, né?
0: Certo.
4: do Tia Barbaridade. E a marca Tia Barbaridade sempre cativou muito, porque eu sou da fronteira, né?
6: Sim.
4: Conterrâneo do Madruga.
6: Sim.
4: Seu colega lá de Santana do Livramento. E os grandes bailes, ainda na época, ainda hoje, né? Graças Sim. a Deus, mas na época, um dos maiores eventos era Tia Barbaridade, Serranos, Monarcas, Sim. Garotos Sim. de Ouro, era o que movimentava
6: Sim.
4: a
6: Sim.
4: fronteira naquela
6: Sim.
4: época.
6: Sim.
4: E o Tia Barbaridade, com a sua peculiaridade, que sempre foi muito diferente
6: certo.
4: No palco, aquilo sempre me chamou muito a atenção. Então, Sim. as coisas foram acontecendo automático, né?
6: Sim. E o Balanço do Tia existe ainda?
4: Ele existe, com outra administração, com outro pessoal tocando.
6: Ah, com outra administração.
4: Isso, isso.
6: Tem a sede aonde?
4: Pois eu, aí eu não...
5: Não sabe, é na praia?
6: Na praia,
4: é. Mas eu não sei lhe dizer.
6: E um pouquinho da tua história, Cavalo, por favor.
5: A minha história começou lá em Ijuí, né?
6: Ah, tu és ijuense?
5: Ijuí.
6: Colmeia do Trabalho.
5: Isso, Colmeia do Trabalho.
6: Estamos sendo ouvidos lá pela Repórter.
5: Isso.
6: Uma das primeiras rádios...
5: Rádio Repórter admitir. E a Rádio Progresso.
6: Sim. As duas já transmitiram o programa. Mas a que iniciou primeiro comigo foi a Rádio Repórter. Continua até hoje.
5: Isso, continua.
6: Depois a Progresso preferiu outra programação no lugar do nosso programa, né? Com todo
5: claro.
6: O respeito, né? Nós agradecemos também a Rádio Progresso, mas a nossa parceira atual e maior, né, por mais tempo, é a Repórter. É.
5: Então tu lembra, né, do Laureano Medeiros, do CTG?
6: Sim.
5: Eu lembro que eu era peão de invernada com 14 anos.
6: Sim.
5: E eu morava perto do Laureano. E o baile do ano era quando ia o Serranos, hein?
6: Coisa
5: daquela época que eu lembro. E tinha uma mesa que tinha uns 5 metros de comprimento. Era a atração do baile, era a mesa.
6: E o show.
5: E o show do Serranos. Parava, era a época que parava o baile, tinha o show.
6: Isso aí.
5: Era maravilhoso.
6: O baile, todo mundo
5: era
6: sentava
5: um acontecimento.
6: Era fazer um show.
5: Acontecimento.
6: Bom tempo. Falemos especificamente do Tchê. Por onde vocês têm andado, o momento atual do Tchê? Vocês, como é que estão vendo o mercado? Têm atuado bastante? Vocês estão contentes, assim, tem aberto novos mercados? Me fale um pouco aí, Cris e Cavalo.
4: Doutor, o mercado, ele é um mercado...
5: Mutante.
4: O momento que a gente vive é desafiador, né?
6: Sim.
4: Por que desafiador? Porque tem muita coisa nova no mercado. Tem muitos artistas novos e a gente, para nossa alegria, que é um desafio, a gente
6: Sim.
4: convive com essas novidades.
6: Sim. Que é um desafio para nós também.
4: Exatamente.
6: É um desafio
4: exatamente.
6: Nós não paremos.
4: Exato, graças a Deus, né?
6: E
4: a agenda do Tia Barbaridade é 18, 20 eventos
6: Sim,
4: mensal,
6: isso.
4: Mensais, isso. E a gente fica muito feliz. Tem momentos que desafia mais, tem momentos que desafia menos. A gente procura não perder a essência, toda a bagagem,
6: sim,
4: toda a história.
6: Sim.
4: Mas a gente também não quer deixar de ser um grupo atual.
6: Certo.
4: Ou acompanhar o que está acontecendo. Então, a gente...
6: Conquistar novos fãs.
4: Exatamente.
5: Porque
4: é o... A gente, se não tiver o fã, o seguidor,
6: claro.
4: O trabalho para, né?
6: Com certeza.
4: A avó, a filha, o sobrinho.
6: Aí, isso aí.
4: É obrigado a passar de geração
5: Sabe
4: em geração.
5: Que a gente respeita bastante, o Edson deve passar por isso bastante também. A gente respeita aquele fã que começou com a gente lá nos primeiros discos, né?
6: Isso é muito bom.
5: Estou na banda desde o comecinho, né? Então,
6: isso é muito bom.
5: A gente tem um grande respeito porque acompanha toda a trajetória de Barbaridade. Mas hoje, esse povo amado e querido, eles não vão mais nos eventos.
6: Sim,
5: quem
6: claro,
5: vão são primeiro. Até os netos, né? Nem
6: Sim.
5: os filhos.
4: É, exato.
5: Então a gente... E os netos hoje estão curtindo o quê? Eles estão acompanhando. A internet hoje é uma rede que uniu o mundo todo, né?
6: Sim.
5: Ela é global.
6: Sim.
5: Então não existe mais essa, o povo do interior. Não, eles têm a mesma informação
6: claro,
5: que a
6: cabeça.
4: Exato, eu ia falar agora. Tu colocou muito bem, porque, por exemplo, eu como sou do interior...
6: Sim.
4: Quando a gente esperava sair um CD,
5: ou
4: um disco, uma fita cassete,
6: o
4: que tu fazia? Tu ia ver
5: pra chegar até o cara.
4: A playlist, tu ia ver ali o que estava no repertório, quem era o compositor, quem era o produtor, e ficava torcendo que tivesse um evento ou alguma coisa.
5: Pra ir
4: ou um Galpão Crioulo passasse eventualmente na tele, num domingo ali.
5: Olha, meu Deus,
4: gente...
5: Serranos lá na do Galpão Crioulo.
4: Exatamente, pra gente assistir, tomando um chimarrão e... De repente gravar para que a gente pudesse ver na semana. Ou já estava envolvido com a música, a gente gravava para tentar tirar alguma coisa. Era assim, né?
6: E hoje é
4: tudo hoje a internet está aqui na palma da mão.
6: Isso aí. Vamos anunciar duas músicas aos nossos queridos ouvintes. Por favor, Cris.
4: A Bruta vem com a participação do Paulinho Mocelin, Tia Barbaridade e Paulinho Mocelin. Os compositores são Cleiton Gabriel e Patrick Alves. Fazendo o Nome no Rodeio, vem com a participação do Portal Gaúcho, autoria Maicon Pereira.
2: Vai lá, Ganso!

0: Rodamos para vocês a música A Bruta e depois mais um sucesso do Tchê, Fazendo Nome no Rodeio. Breve intervalo e logo a sequência dessa agradável entrevista, meus caros ouvintes. Até já!
1: Às 21h28.
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0: Voltando à agradável companhia dos nossos fãs e amigos com o programa Encontro com os Serranos. 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
0: Regressando com o programa Encontro com os Serranos, aqui pela sua rádio favorita, uma alegria para mim, digo isso novamente, receber os colegas do Tchê Barbaridade, nas pessoas do Cris Vargas, cantor, e também do Valtair Tremeia, conhecido guitarrista, compositor e cantor, o Cavalo. Quais são os planos do Tchê para 2026, os mais imediatos, assim?
5: Pois então, doutor, nós já estamos com um projeto gravado, DVD, áudio e vídeo, que vem com grandes participações. Os nossos espectadores podem ficar curiosos, porque vai vir mais um grande trabalho na nossa carreira.
0: Pois não. Nomeie os integrantes do Tchê na atualidade. O timaço do
5: Tchê. Vou começar aqui pelo meu colega, esse parceiro, esse meu querido amigo Cavalo, que dispensa comentários. Cavalo, a guitarra do papai, como ele gosta de ser chamado. Também tem o Ronaldo Petiço, que é da primeira geração da história do Tchê Barbaridade. Célio Araújo, nosso baterista. Miguel Ramos, contrabaixo. Thiago Lopes, gaita piana. E William Fagundes, meu parceiro de cantoria.
0: Tá bem, esse é o timaço do Tchê Barbaridade.
5: Esse é o time do
0: Tchê. Telefone para contratos.
5: Vai falar direto com ele, Paulinho Mombassaro. Número 51999518234. Vou repetir, 51999518234.
0: E as redes que não são de pesca?
5: As redes que não são de pesca, mas da peixe.
0: Isso
5: é peixe bom. A gente precisa que dê os peixes, né?
0: Peixe nosso... sereia.
5: Com certeza. O nosso Instagram, o arroba Tchê Barbaridade, o Facebook Tchê Barbaridade Oficial e o nosso canal do YouTube também. É o Tchê Barbaridade Oficial, ali tá cheio de novidades. Vocês acompanham os nossos lançamentos.
0: Mais música do Tchê para os nossos ouvintes.
5: Vamos lá. Só Sei Te Amar, essa vem com a participação do grupo Sorriso Lindo, que é de composição de Juliano Lucas, Rogério Ferrari e Miguel Correia. E Sábado é o Dia, um clássico da nossa história, do nosso querido e eterno parceiro e ídolo Marcelo Tchê.
6: Vai lá, Ganso!
5: Ganso sempre mata a palma, Ganso.

0: Vimos com Tia Barbaridade, Só Sei Te Amar. E na sequência, Sábado o Dia. Meus queridos colegas, depois de termos acionado veementemente o amigo Ganso para que rodasse as músicas de vocês, né? Com esse incentivo não tem como não rodar. Né? Então agradeço a vocês, fica aqui o microfone à disposição para as considerações finais de ambos.
1: Doutor, muito obrigado. Deixar um abração especial a todos os ouvintes, é sempre um prazer a gente estar com o senhor, com essa áurea maravilhosa.
0: Obrigado.
1: Que Deus abençoe com muita saúde, cada vez mais êxito na sua carreira.
0: Obrigado.
1: Consequentemente na carreira do Tia Barbaridade. E assim, peço também em nome do Tia Barbaridade que Deus continue nos abençoando com muitas coisas boas, né, Cavalo?
2: Amém. Faço das palavras do Cristiano as minhas, doutor Edson, gratidão sempre.
0: Obrigado, querido amigo.
2: Que Deus lhe conceda saúde, vida eterna, vida longa.
0: A nós todos e os ouvintes.
2: E esse programa maravilhoso, ao Ganso, que é um parceiro de muito tempo.
1: Querido Ganso.
2: Estava com saudade já, que me ajudou em muitas gravações da CIT, com as notinhas.
0: E
2: aos ouvintes, se dependesse do doutor Edson e do Tia Barbaridade, nós ficaríamos aqui um dia todo contando causos para vocês.
0: Ah, mas com certeza, bagagem.
2: Vai ter outras oportunidades. Fica aqui, em nome da família Tia Barbaridade, a nossa gratidão.
0: Valeu. Leve mais uma vez o meu abraço a todos os demais colegas, em especial ao Paulinho, que conduz com tanta maestria essa grande banda, como vocês chamam, né? Grande grupo musical, Tia Barbaridade. Meus ouvintes, muito obrigado pela audiência de todos. 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
0: 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Mais uma vez, a minha gratidão a toda a nossa audiência. Obrigado, amigo Ganso. Obrigado a Jesus Cristo, o nosso grande arquiteto universo. Até lá, semana que vem, na sua rádio favorita, mais uma edição do Encontro com os Serranos. Gauchada do Rio Grande do Brasil, meu baita abraço!
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6: 21 horas e 41 minutos.
7: 21 horas e 41 minutos.
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0: 21h52.
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0: 22 horas e 14 minutos.
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0: 22 horas e 47 minutos.
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1: 23 horas em ponto.
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0: 23 horas e 12 minutos.
1: No sul do Brasil, uma das lendas mais contadas é a do Negrinho do Pastoreio. Diz a história que um pequeno escravizado, castigado injustamente por seu patrão, foi deixado no campo sob a guarda do pastoreio de cavalos. Após perder um dos animais, foi cruelmente castigado e abandonado em um formigueiro. Mas, segundo a lenda, Nossa Senhora apareceu e o acolheu, transformando o Negrinho em um protetor dos campos e dos animais perdidos. Até hoje, muitos gaúchos acendem velas ou fazem preces a ele quando perdem algo importante. Uma lenda que mistura fé, cultura e tradição, passando de geração em geração. Essa foi mais uma curiosidade do Sul, aqui na Rádio Gaudéria.

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1: Vinte e três horas e 26 minutos.
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0: 23:36.
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0: Muito obrigado, meus amigos. Muito obrigado.
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0: 23h49.
1: No sul do Brasil, o rodeio é mais que um evento esportivo. É uma celebração da cultura gaúcha. Os rodeios surgiram como uma forma de reunir peões para mostrar suas habilidades campeiras, como a doma de cavalos, a laçada e a gineteada. Com o passar dos anos, tornaram-se grandes festas que reúnem milhares de pessoas em torno da música, da dança e da culinária típica. É no rodeio que o gaúcho exibe sua pilcha, dança seu fandango e cultiva a tradição. Essa foi mais uma curiosidade do Sul, aqui na Rádio Gaudéria.
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0: 0:11.
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0: Meia-noite e 21 minutos.
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0: Meia-noite e 43 minutos.
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0: 0:56.
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0: 1:19.
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0: 1:49.
1: 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A pilcha é mais que uma vestimenta, é identidade, símbolo da tradição gaúcha. Ela expressa o respeito pelas raízes e pela história do povo sulista. E quando a gaita toca, ela ganha ainda mais beleza nos passos do vaneirão.
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1: 2:03.
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1: É isso aí, companheiro velho. 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

0: 2 horas e 39 minutos.
1: O violão é outro grande protagonista da música gaúcha. Com suas cordas dedilhadas, o violão campeiro embala canções de campo, toadas e milongas, traduzindo a simplicidade e a beleza da vida no sul. Nas rodas de mate ou nas tertúlias, ele é presença garantida, seja acompanhando uma gaita ou conduzindo uma voz solitária. O estilo do violão gaúcho é único, com batidas marcadas e dedilhados que lembram o trote do cavalo, ele carrega a alma do campo em cada acorde. É o som da calmaria, da saudade e da contemplação do pampa. Essa foi mais uma Curiosidade do Sul aqui na Rádio Gaudéria.
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0: 2 horas e 50 minutos.
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0: 2 horas e 59 minutos.
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0: 3:13.
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0: 3 horas e 21 minutos.
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0: 3:32.
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0: 3:46.
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0: 4 horas e 11 minutos.
1: Não há como falar em música gaúcha sem lembrar dela. A gaita, também conhecida como acordeão. Esse instrumento chegou ao sul do Brasil com os imigrantes europeus, principalmente os italianos e alemães. E logo foi adotada pelos gaúchos. Seu som marcante embala desde músicas animadas, como vaneiras e xotes, até melodias mais lentas e nostálgicas como milongas e chamamés. A gaita é considerada a alma dos bailes gaúchos. E muitos dizem que onde há uma gaita, a festa está garantida. Ela é símbolo de alegria, identidade e emoção. Esta foi mais uma curiosidade do Sul, aqui na programação da Rádio Gaudéria.

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0: 4 horas e 32 minutos.
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0: 4:44.
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0: 4 horas e 54 minutos.
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0: 5:03.
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0: 5:16.
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0: horas e 30 minutos.
1: No sul do Brasil, uma das lendas mais contadas é a do Negrinho do Pastoreio. Diz a história que um pequeno escravizado, castigado injustamente por seu patrão, foi deixado no campo sob a guarda do pastoreio de cavalos. Após perder um dos animais, foi cruelmente castigado e abandonado em um formigueiro. Mas, segundo a lenda, Nossa Senhora apareceu e o acolheu, transformando o Negrinho em um protetor dos campos e dos animais perdidos. Até hoje, muitos gaúchos acendem velas ou fazem preces a ele quando perdem algo importante. Uma lenda que mistura fé, cultura e tradição, passando de geração em geração. Essa foi mais uma curiosidade do Sul, aqui na Rádio Gaudéria.

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0: 5 horas e 41 minutos.
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0: 6 horas em ponto.
1: 6 horas em ponto.
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0: 6:06.
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0: Morada, onde é que vai, mulher velha?
1: Eu vou pro baile dos serranos.
2: Ah, não, mulher velha, sozinho tu não vai.
1: Vou sim. Milagre, milagre.
2: Não, não, não, eu vou junto, mulher velha, para lá.
1: Te vira aí, te vira.
2: Onde é que tá minhas bombachas e minhas cuecas?
1: Já te falei, me larga, te vira aí e eu vou pra lá. E ó, vou te dizer uma coisa.
2: O quê?
1: Quando eu estiver lá na frente do palco olhando aqueles meninos lindos, ah, faz de conta que não me conhece.
2: Não mesmo, eu vou junto lá.
1: Não, eu quero ficar lá olhando aquele louro alto, Daniel Hack. Eu quero olhar aquele, o cabeludo, aquele de olho azul, o Madruga.
2: Quem é?
1: Sabe? Sabia que eu sou amiga dele?
2: Tu é amiga dele?
1: É, então, eu sou amizade. Eu sou amiga no Face.
2: Ah, que Face?
1: É, sim. Eu também gosto muito da voz do Pipo, sabe? Do Alex, aquele catarina que adora camarão. Sabia?
2: Sei,
1: ele adora
2: sei,
1: camarão.
2: Sei.
1: É. E também eu gosto muito desse gaiteiro novo que entrou, o William.
2: Ah.
1: É. E não esquecendo também do baterista, né? Do
2: sim.
1: Candinho, o Cândido.
2: Sim.
1: A mulher velha já foi boa em bater também.
2: É mesmo?
1: É, mas batia a roupa no tanque.
2: Roupa.
1: Bastante.
2: Eu sei.
1: Sem falar, não esquecendo nunca, dos dois irmãos, né?
2: Ah.
1: O Bigode, que é o Edson Dutra, e o irmão do Bigode.
2: Ah.
1: O irmão do Bigode é o Topo.
2: Ah, bom, pois é. Então
1: é isso mesmo.
2: Eu vou
1: e te

0: 6:20.
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0: 6:30.
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0: 6:40.
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0: 7:10.
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0: 7:36.
1: Não há como falar em música gaúcha sem lembrar dela. A gaita, também conhecida como acordeão. Esse instrumento chegou ao sul do Brasil com os imigrantes europeus, principalmente os italianos e alemães, e logo foi adotada pelos gaúchos. Seu som marcante embala desde músicas animadas, como vaneiras e xotes, até melodias mais lentas e nostálgicas como milongas e chamamés. A gaita é considerada a alma dos bailes gaúchos. E muitos dizem que onde há uma gaita, a festa está garantida. Ela é símbolo de alegria, identidade e emoção. Esta foi mais uma Curiosidade do Sul, aqui na programação da Rádio Gaudéria.
2: 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Muita gente pensa que vem de presente, mas a história é outra. Antigamente, nos bailes de galpão, os tropeiros e gaúchos entregavam um objeto de valor, como um anel, um lenço ou uma espora, como garantia de que cumpririam a promessa de dançar com a moça. Esse objeto era chamado de prenda. A expressão pegou tanto que a prenda virou o símbolo máximo da graça, da elegância e da tradição do nosso Rio Grande. 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

0: 8:10.
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0: 8:22.
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0: 8h43.
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0: 8:56.
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0: 9:06.
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0: 9h18.
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0: 9:28.
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0: 9:40.
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0: 9 horas e 51 minutos.
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1: 10 horas e 4 minutos.
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3: Terça-feira, 4 de agosto de 2026, está entrando no ar mais uma edição do Repórter Destaque, com as últimas notícias do Brasil e do mundo. O Conselho Curador do Fundo de Garantia do Tempo de Serviço, FGTS, aprovou a distribuição de R$13 bilhões aos trabalhadores referente ao lucro obtido pelo fundo em 2025. O valor será dividido entre cerca de 138 milhões de trabalhadores, de forma proporcional ao saldo existente em cada conta do FGTS no dia 31 de dezembro do ano passado. Tem direito ao crédito tanto quem possui contas ativas quanto inativas, desde que houvesse saldo positivo nessa data. Segundo as regras, o dinheiro será depositado automaticamente nas contas do FGTS até o dia 31 de agosto. O recurso aumenta o saldo do trabalhador no fundo e poderá ser sacado apenas nas situações previstas em lei, como demissão sem justa causa, aposentadoria ou compra da casa própria. Fique ligado, eu sou Kleber Salles e volto daqui a pouco com mais informações aqui no nosso Repórter Destaque desta terça-feira.
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1: Prepara o seu chimarrão, porque o meu já está preparado. E a partir de agora, encontro com Ari Santos dos Pampas aos Seringais. Este programa tem a direção geral do companheiro e amigo Edelcio Moura. Produção desse programa, DJ Galderi. Seleção musical e apresentação, Ari Santos. Num tranco macio e carinhoso, vamos de querência em querência, porque quem tem Deus no coração não tem fronteira. Encontro com Ari Santos, dos Pampas aos Seringais. As emissoras parceiras que formam essa grande integração, fazendo eco na canhada, retumbando nas coxilhas, chegando bem mais longe para mim poder ficar pertinho de vocês. Abre a gaita, gaiteiro, abre a gaita, porque eu também quero te ouvir.
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3: Olha, muito boa essa maera, hein, gente?

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1: Os Monarca compareceram e cantaram Um Beijo no Coração. O Dionísio Costa compareceu e cantou Só Mais Uma Cuia. César Oliveira e Rogério Melo, Baile de Rancho. Eu volto em seguidito no mais.
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2: 10:21.
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1: Na minha volta de lá pra cá, eu passei a bola pro Bugrinho poder cumprimentar os amigos, que ele também tá com saudade.
7: Muito bem, estamos chegando por aqui. Obrigado pelo carinho da audiência, você que tá nos acompanhando. É o programa Encontro com Ari Santos, chegando até a sua cidade aí. Agradecendo o pessoal da Estúdio Brasil, que tá sempre nos levando até mais longe, né, senhor Ari?
1: Pessoal da Estúdio Brasil é um pessoal que mora no coração da gente e não paga aluguel. Quero mandar um abraço ao pessoal da Onda Sul dos Pagos de Vileno, obrigado pela hospedagem por aí, Onda Sul, fazendo eco na canhada, retumbando nas coxilhas. Rádio Rondônia dos Pagos de Rolim de Moura, um grande abraço à nossa amiga Duda e à sua equipe competente.
7: Aproveitar e mandar um abraço pro pessoal de Ouro Preto também.
1: Alô, minha amiga Patrícia dos Pagos de Ouro Preto, um beijo no teu coração. Tá tudo bem contigo? Muito bem. Obrigado aí pela parceria. Quero mandar um abraço ao pessoal de São Miguel do Guaporé. Como é que estamos por aí? Tudo bem? Contente e feliz? É aí que eu me refiro. Alta Floresta, um grande abraço. Costa Barques, outro abraço do tamanho da nossa amizade. Depois de tanto abraço, a cordiona tá chegando.
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1: Se os garotos de ouro comparecerem cantando Só Vou Cantar Vaneira, tocar vaneira. Romário Gaúcho, Meu Lugar é Aqui. Paulo Costa compareceu e cantou O Som que o Meu Rádio Toca. Volto agora.
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2: 10 horas e 36 minutos.
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5: Previsão do tempo para terça-feira, 4 de agosto de 2026. Região Sul, em Curitiba, Paraná, muitas nuvens no céu pela manhã e tempo encoberto à tarde. Os termômetros registram mínima de 16 e máxima de 26 graus. A umidade relativa do ar fica entre 85% e 35%. Brusque, em Santa Catarina, sopra velhinhas com muitas nuvens no céu. Termômetros registrando mínima de 16 e máxima de 25 graus. A umidade relativa do ar oscila entre 100% e 60%.
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1: Fale com o Samir.
2: Ou a dona Ludmila ou alguém da equipe.
1: Muito bem, será muito bem recebido. Que tal se não tiver muito ocupado e se tiver desocupado, não vou dizer que não quero ouvir mais uma marca.
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4: Aproveito nessa maneira e convido meus amigos pra tomar um bom chimarrão e comer uma boia.

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1: Alma Serrana compareceu e cantou Vou Descer a Serra. O Ari Santos compareceu e cantou Meu Rancho. Os Monarca compareceram e cantaram O Vento. Daqui a pouquinho eu tô de volta.
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2: 10:51. 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
1: Na minha volta de lá pra cá, eu lembrei que alguém fora desse recanto tá nos acompanhando. Alô, meu amigo Amauri, os pagos de Orilândia. Um abraço pra ti. Quando é que voltamos aí, meu galo velho? Fala comigo, que quero voltar nessa querência e fazer uns 3 dias de festa por aí, levando a música e a nossa mensagem pra vocês. Quero mandar um abraço ao pessoal da cidade ali de Humaitá. Muito obrigado. Mandar um abraço ao pessoal do 180. Um abraço ao pessoal do Santo Antônio do Matupi. Um abraço pro Apuí. Um abraço também pro Castelo de Sonho que estão nos acompanhando. Ô, gente boa. E demais amigos do Pará que estão com o rádio ligado. O toque da gaita é mais ou menos desse jeito.
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0: lista de rodeio, só entra gente bonita.
1: Eu tô na lista, eu tô na lista.
2: Ah, e Bonir, vamos ver quem é que vai estar nessa lista agora aí. Olha o baixista, entrou pra lista.
3: Olha a guitarrinha, chorando.
2: Olha a guitarrinha na lista, gente. Olha a tecla na lista. O gaita puto tá na lista. Ô, baixaria bonita que a

0: pro Joãozinho da Palmeira. Muito obrigado pela tua parceria, Ciro Velho.
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2: Dionísio Costa compareceu e cantou de a cavalo na alegria. César Oliveira e Rogério Melo. Baile do Chico Torto. Garoto de Ouro, eu estou na lista.
3: Vamos embora, senhor.
2: É hora.
3: Obrigado pelo carinho da audiência, você que nos acompanhou. Tamo de volta na próxima semana com mais um encontro com Ari Santos.
2: Tudo que você for fazer, sempre Deus em primeiro lugar. Porque Deus é o caminho, a verdade e a vida. Um abraço do tamanho da nossa amizade, um beijo no coração. Tu fica com Deus, que é a melhor companhia. Buenas. Buenas e eu me vou.

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1: 11:04.
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3: Estão abertas as inscrições para a segunda edição de 2026 do Certificado de Proficiência em Língua Portuguesa para Estrangeiros, o CELPBRAS. Os interessados podem se inscrever até às 11:59 do dia 6 de agosto, no horário de Brasília. O exame é destinado a estrangeiros que desejam comprovar o domínio da língua portuguesa na variante brasileira. O certificado é aceito por universidades, programas de pós-graduação, empresas e também em processos de validação de diplomas de profissionais que pretendem atuar no Brasil. As provas serão aplicadas entre os dias 20 e 23 de outubro no Brasil e entre 20 e 27 de novembro no exterior. No momento da inscrição, o candidato deve escolher o local onde fará o exame e apresentar o documento de identificação válido. O valor da taxa varia conforme o posto aplicador e o INEP orienta os candidatos a consultarem previamente a instituição escolhida para obter mais informações. Eu sou Kleber Salles e volto daqui a pouco com mais informações para você no nosso Repórter Destaque. Fique ligado.
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6: Alô, alô, meus amigos ouvintes do programa Chucro Redomão, estamos de volta, mais uma edição, chegando pelas ondas do rádio, também da internet, abrindo fronteiras com a nossa tradição. Eu sou Leonir Baade, produtor e apresentador do Sistema Destaque Sul de Comunicação, onde também apresentamos o programa Agroforte, com notícias, informações e muito mais. Sempre ligado, é claro, ao agronegócio, que é a engrenagem forte que movimenta a nossa nação. Mas aqui no programa Chucro Redomão, a gente traz música boa e de qualidade, porque, como eu sempre digo, a nossa música não tem prazo de validade. Sempre como de costume, a gente abre a nossa programação na cordiona de Renato Borghetti, que toca milonga para as missões. Essa belíssima obra característica de abertura do nosso programa Chucro Redomão. Levante o volume do rádio, da internet e vamos juntos. O programa Chucro Redomão está no ar. Sempre agradecendo as emissoras de rádios que distribuem a nossa programação aí pelos quatro costados desse Brasil afora. Muito obrigado. Fica aqui o nosso abraço extensivo a todas as emissoras de rádios e, é claro, aos amigos ouvintes que estão aí acompanhando o programa Chucro Redomão. Já fica o nosso recado. Anote nosso número 53 98407-2704. Faça contato conosco e participe aqui do programa Chucro Redomão. 53 98407-2704. Manda tua mensagem de áudio gravada para cá pelo WhatsApp, dizendo o teu nome, da onde estás falando, escolhe uma música, deixa teu recado e finaliza que tu estás aqui na escuta do programa Chucro Redomão. A gente vai estar encaixando aí a tua participação durante a nossa programação. Agradecendo todo esse povão aí, o povo Chucro Redomão, a família Chucro Redomão. Também temos aí pelo grupão do WhatsApp, que maravilha, só gente boa e cada vez aumenta mais. Também temos o nosso site, rededestaquesul.com.br. 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Então, só para avisar o pessoal também que tem mais novidade depois do sorteio do Dia dos Pais. Vai vir coisa boa aí. Aguarde, meus amigos. Pois muito bem, o povo quer ouvir música, o povo quer que a gente comece o programa e a gente está aqui preparado para agradecer todos os nossos apoiadores, aqueles que acreditam no nosso trabalho e que valorizam a nossa tradição. 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Eu hoje vou dar uma ligada para o meu amigo Bento. Ia ligar agora na arrancada, mas antes eu quero convidar vocês para uma música em estreia aqui no programa Chucro Redomão. Velha Acordeona, do Trio Galponeiro, do nosso amigo Fábio Mendes. Ele participa do grupo e eles gravaram então essa música. Nós vamos estrear ela aqui no programa Chucro Redomão, uma abertura da nossa programação de hoje. E em seguida, depois eu vou dar uma ligadinha lá para BRC, Brasil Recuperadora de Crédito. Vamos ouvir de abertura Velha Acordeona com o grupo Trio Galponeiro, dele meu amigo Fábio Mendes.
1: Pois bem, senhor Leonir, lembra que eu comentei com o senhor que eu tenho um grupo e que a gente estava em trabalho de gravação, a nossa música ela ficou pronta, daí eu queria ver se eu poderia passar para o senhor, de repente o senhor colocar no Chucro Redomão, logicamente se o senhor gostar também, né, porque também não adianta nada o senhor dizer que vai colocar ou não e daqui a pouco o senhor não gostar da nossa música. Então, queria ver se o senhor poderia passar para o senhor ouvir e aí de repente se o senhor gostar, puder fazer essa mão para a gente, né? A gente está aí lançando esse trabalho, né? O primeiro trabalho que a gente está lançando.

0: Olha só que maravilha de música, hein? Nova, estreia aqui no programa Chucro Redomão. Velha Acordeona, com o trio Galponeiro. Estarei depois postando lá nos grupos das emissoras de rádios que distribuem aí nossa programação, fazem parte da nossa rede, a rede destaquesul.com.br. Acesse lá o site, fique sabendo de todas as novidades. E eu vou estar postando lá a nossa música nova aí, do grupo Trio Galponeiro, do nosso amigo Fábio Mendes. Que maravilha, hein? Agora já estamos no dedilhado de Lucianel, que toca Flor e Truco, nossa cortina musical que vai nos acompanhar durante toda a programação. 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
0: Então, agora, depois dessa abertura especial, eu vou aproveitar e vou ligar lá pro meu amigo Bento de Jesus, lá da BRC, Brasil Recuperadora de Crédito.
3: Alô?
4: Alô, Bento?
3: Opa, tá bom, meu amigo? Como que tá?
4: Tudo tranquilo por essas bandas. E por aí, como é que estamos?
3: Tudo tranquilo.
4: Perfeito, perfeito, meu amigo. Pessoal tá mandando mensagem, perguntando, até aqui na rua mesmo. O pessoal gosta de carro aqui na nossa região. O pessoal gosta de estar sempre trocando de carro. Só que o pessoal reclama muito quando vai fazer a verificação de crédito, não passa no banco. O banco tranca. Então, era sobre isso que eu queria falar contigo. Por que que acontece tanta, assim, o índice de reprovação de crédito é tão alto? Sabe explicar isso aí para o nosso amigo ouvinte aqui do programa Chucro Redomão?
3: Opa, com certeza. Vamos lá. O índice de reprovação de crédito, ele é um índice muito alto, tá? É isso no Brasil todo. Então, vamos colocar aí, de cada 10 pessoas que solicitam financiamento de veículo, de 5 a 6 têm esse pedido reprovado. Isso no Brasil todo.
4: Poxa, é um índice bem alto, hein?
3: Muito alto, muito alto. Tá? E esse índice é um índice que é fácil de você resolver, tá? Por quê? Nós estamos num mercado onde existe uma alta demanda. Então, existe o dinheiro, as instituições financeiras têm o dinheiro para financiar o veículo, porém, elas têm que ter a certeza do recebimento. E essa certeza do recebimento nada mais é do que tá entregue para os algoritmos, para o sistema de inteligência artificial aí das instituições que fazem essa regulamentação de crédito, de informações.
4: Eu tenho um caso de um amigo meu aqui, seu João José, meu compadre, e ele me falou: Balionir, 3 vezes eu já tentei para tirar o carro e o banco reprova.
3: Bom, vamos lá. Por que que esse seu João José, por 3 vezes, teve uma negativa na solicitação de financiamento? Tá? Primeiro passo que nós temos que visualizar quando a gente vai pleitear qualquer financiamento, seja ele imobiliário, seja ele veicular. Nós temos que ter o nosso score, tá, numa pontuação boa. Eu vou explicar o que que é essa pontuação boa. A gente tem que estar com os nossos nomes limpos, sem nenhum apontamento negativo ou sem nenhum protesto. Então, primeiro passo, nome limpo, score alto. Segundo passo, rating, dentro de uma classificação boa. Agora eu vou explicar o que que é o score e o que que é o rating. Temos tempo para isso?
4: Temos. Eu já ia te perguntar o que que é o tal do rating aí. Porque
3: então tá bom, vamos lá.
4: Essa palavra rating, difícil para o cara que é chucro aqui, não é fácil.
3: Então vamos lá. O que que vem a ser esse tal de score e esse tal de rating? O score é uma pontuação aonde Serasa, SPC, Boa Vista, Code, o próprio Bacen, o Concentre, que faz o rating, tá? Que é a avaliação de rating. O que que o score fala? Se nós somos bons pagadores ou mal pagadores. Ou na linguagem popular, se nós somos picaretas ou não picaretas.
4: Tá certo. Tá? Esse é o score.
3: Esse é o score. Então é o primeiro passo que é analisado. Junto com o score bom, você tem que ter o nome limpo. Então, você não pode ter nenhum apontamento negativo. Tá? Então, o score está atrelado diretamente ao nome limpo.
4: Sim, perfeito.
3: Tá? Então, por isso que tem muita gente, tá, que mesmo com o nome limpo, o score está baixo. Eu vou explicar também o porquê que isso ocorre. Então, qual é o percentual do score? O score, ele começa em 0 e vai até 1.000 pontos.
4: Isso.
3: Tá, então, quanto seria interessante de score para a gente ter um bom índice de aprovação? Acima de 700. Então, de 650 para cima. Sim. Vamos colocar 650, 700, 750, abaixo, 800, até 1.000. Abaixo disso, tem outros agravantes. Tá? Tá? Então, para que o banco analise de uma forma clara e com intenção de aprovar, tem que estar acima de 550.
4: Perfeito.
3: Tá, então, mas eu tenho que estar com 700 de score? Não, se você tiver com 550 e tiver outros fatores, pode ser aprovado. Tá? Mas para não ter outros fatores, 700, 750 de score.
4: Boa dica.
3: Tá? Então, isso é primordial. Então, o score, o que ele fala? Se nós somos bons pagadores ou maus pagadores. É isso que o score fala e é o primeiro passo que vai ser analisado dentro de uma possível aprovação. Depois, nós vamos caminhando. Aí tem o rating. O que é o rating? Nada mais é para falar se nós temos capacidade de pagamento. Então, o score falou se nós somos bons ou ruins pagadores. Então, deu que nós somos bons. Agora, vai analisar se nós temos capacidade de pagamento. Então, são informações, esse Concentre é uma base de dados que está dentro do Serasa, onde ali está informado toda a situação dessa pessoa. Então, ali está informado escolaridade, se é casado, se é solteiro, sexo, idade, aonde essa pessoa mora, qual localidade. Então, aí Porto Alegre, que bairro que ela mora de Porto Alegre, tá? Porque aonde a pessoa mora também interfere na pontuação.
4: Poxa, olha só que informação importante, hein?
3: Sim, sim, porque se a pessoa mora, é até difícil você falar isso, mas se a pessoa mora numa região central ou numa região de moradia de médio ou alto padrão, é uma pontuação maior do que aquela pessoa que mora numa região periférica ou numa comunidade.
4: Sim, sim.
3: Tá? Se a pessoa não tem escolaridade, então a graduação dela não é universitária, é uma graduação mais baixa, também existe uma queda na pontuação dela. Então, sim, quanto mais escolaridade a pessoa tiver, maior é o índice de aprovação. Se a pessoa, o sexo, homem ou mulher, por incrível que pareça, a mulher paga melhor que o homem. Então, se já for uma mulher pegando financiamento, o índice de aprovação dela é maior do que do homem. Porque de forma estatística, o homem é mais caloteiro, paga menos corretamente do que a mulher.
4: Ah, vou avisar aí pro meu compadre botar uma peruca e um batonzinho.
3: É isso aí.
4: Tentar chamar
3: a Joana.
4: Tá certo, prossiga, meu amigo.
3: Tá. E aí a gente vai ter também a parte de idade. Então, se a pessoa tem de 30 a 50 anos, é a capacidade maior de pagamento. Abaixo de 30, índice de reprovação é maior. Acima de 50, índice de reprovação é maior. Tá? Então, são vários fatores que vão estar contando e sendo contabilizado para fazer o rating dessa pessoa.
4: O casamento, vamos ver se eu entendi. O casamento, então, entre o score e o rating, esse aí, é que vai dar o resultado final aí da liberação de crédito.
3: É o que vai gerar o filho.
4: Exatamente. Vai gerar o filho. O casamento desses dois aí gera o filho, que é o crédito.
3: Isso. Olha, então, se eles estiverem bem pontuados, vai gerar o filho. Por quê? Se a pessoa é solteira, o índice de pontuação dela é menor do que a pessoa que é casada. Porque a pessoa solteira, a probabilidade de gastar fora, em noitadas, em outro tipo de gastos, é maior do que a pessoa que é solteira, que vai estar vivendo para casa. Então, são vários fatores que são medidos, né, por essa inteligência artificial, por esse algoritmo que faz essa leitura. Então, o cliente, para ter certeza da aprovação do financiamento do veículo dele, ele tem que estar com o score acima de 700 e o rating dele tem que estar acima de A.
4: Olha só, informação importante, então, esclarecedora da BRC Brasil Recuperadora de Crédito para quem aí está tentando trocar de carro, fazer um financiamento, passar pela aprovação bancária para o financiamento. Dicas e detalhes importantes aí, muito esclarecedora. Muito obrigado, Bento. E como é bom ter a BRC junto conosco, esclarecendo aí para o nosso ouvinte dúvidas que todos têm, né? E muitos acabam, como a gente estava falando, até criando uma certa, um certo empecilho por vergonha ou por se sentir mal, alguma coisa assim, que na verdade esse tabu deve ser derrubado. Porque o importante é o bem-estar da pessoa, correr atrás da sua regularização financeira, recuperar o seu crédito de uma maneira que possa voltar às suas atividades, sejam elas qual for do seu interesse, como você colocou, se for investimento, adquirir um imóvel ou um automóvel, alguma coisa assim, para que a sua vida possa florescer novamente. 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
4: Só quero perguntar para você o seguinte, qual é a música que nós vamos deixar aqui de abertura do programa Chucro Redomão de hoje?
3: Bom, vamos lá. Depois que eu comecei a ser mais um ouvinte teu, eu comecei a conhecer música gaúcha. Então, eu quero Lamento de Pobre, Baitaca.
4: Perfeito, perfeito. Tem tudo a ver com o que a gente estava falando aí. A dificuldade de crédito, o lamento. Bom, a música já diz Lamento de Pobre com o Baitaca. E é assim então que a gente vai abrir o programa Chucro Redomão de hoje. Forte abraço, meu amigo Bento. Até a próxima.
3: Um abraço, sempre à disposição.

0: coisa boa, hein? Esse foi o Baitaca, Lamento de Pobre. 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E seguindo com a nossa programação, o capataz Carlos Terterola se apresenta. Para ouvir Cabelos Brancos com Baitaca, ele adora essa música. E a gente vai rodar aqui, é claro, no programa Chucro Redomão.
1: Buena família Chucro Redomão, como é que vocês estão por aí? Tudo tranquilo? Graças a Deus, tudo tranquilo pelo Canoa do Rio Grande do Sul. Leonir, larga para nós aí, Cabelos Brancos com Baitaca. Deixando um forte abraço a cada um de vocês que está aí ouvindo o programa Chucro Redomão. E também aquelas emissoras que retransmitem o nosso programa Chucro Redomão. Deixando um forte abraço a cada um de vocês. O capataz na audiência do Chucro Redomão em Canoa Cheia.

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1: Gostaria de escutar com Jairo Lambari Fernandes a música Regalo a um Trançador. Ofereço a todos do grupo Chico Redomões, a Celionir e família, a todos os ouvintes. Abraços, Anne Adair, Pelotas, Rio Grande do Sul.

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0: 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O Jurandir entra para ouvir Gaúcho de Passo Fundo com ele, o nosso Rei Cheirinha, aqui no programa Chucro Redomão. Passamos a régua e retornamos no segundo bloco do programa de hoje.
1: Buenos, Leonir. Buenos a todos desse grupão do nosso WhatsApp, do Chucro e Redomão. Aqui quem fala é o Jurandir, aqui de São Sebastião, São Paulo. Leonir, se for possível, uma do Teixeirinha, Gaúcho de Passo Fundo. Um grande abraço a todos e até em breve, se Deus assim.

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6: Horas e 57 minutos.
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8: Medicamentos usados no tratamento da obesidade e do diabetes tipo 2, como a semaglutida e a tirzepatida, pode causar uma perda de massa muscular maior do que a esperada durante o emagrecimento. O alerta é de um estudo recente sobre o uso desses medicamentos. Os pesquisadores explicam que perder um pouco de músculo durante a redução de peso é normal. O problema é quando essa perda acontece em excesso, principalmente entre pessoas idosas que podem ficar mais vulneráveis a quedas, perda de força e diminuição da independência. O estudo reforça que emagrecer com saúde vai além de reduzir o número na balança. A recomendação é que o tratamento seja acompanhado por profissionais de saúde, com atenção à alimentação e à prática de exercícios para preservar a massa muscular. Termina aqui a edição desta terça-feira do nosso Repórter Destaque. Com a apresentação e a produção de Kleber Salles, o Repórter Destaque volta amanhã no seu rádio. Um grande abraço e até lá.
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0: nós estamos de volta. Este é o segundo bloco do programa Chucro Redomão de hoje. Sempre agradecendo as emissoras de rádios que distribuem a nossa programação. Também agradecendo os amigos ouvintes participantes que fazem parte aqui da família Chucro Redomão. O nosso grupão de WhatsApp só tem gente boa e cada vez aumenta mais. E tem surpresa chegando aí, hein? Vocês vão gostar, mas é só lá pro pessoal do grupão do WhatsApp. Agora, agradecendo também os nossos apoiadores, aqueles que acreditam no nosso trabalho e valorizam a nossa tradição. 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Eu vou chamar Luizito Ledur para abrir o segundo bloco do programa de hoje. A cavalo no chucrismo, com o Nego Mário, missioneiro. Olha só, é assim que o Luizito Ledur vai abrir o segundo bloco do programa de hoje.
1: Buenas, gauchada amiga. Luizito Ledur. Tchê, indiaga. Estou meio injuriado. O chucrismo está sendo abandonado e por nós, assim, meio ignorado. Vamos lá, gauchada, vamos atiçar esse boraio e fazer ferver o puteiro. Dele que dele, patrão Leonir, por favor, com Nego Mário. De a cavalo no chucrismo. É assim mesmo, porque aqui é só chucro e redomão na veia.

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1: Buenas, chucros e chucras de todo o Brasil e todo o mundo! Essa semana, peço ao patrão Leonir para reproduzir a música Bicho do Mato Criado em Casa, com Mano Lima. Grande abraço, aqui Alexandre Tavares, São Paulo, capital.

0: E quem entra é a irmã do Alexandre, Deise Tavares. Ela quer ouvir essa clássica dele, Senair Maiká, grande Senair Maiká, Balseiros do Rio Uruguai. É verdade, Deise, com esse monte d'água que está correndo aí, a gente lembra dessa música.
1: Olá, patrão Leonir, aqui quem fala é a Deise Tavares Soares, direto de Rio Grande, Rio Grande do Sul, a irmã do Alexandre Tavares. Estamos vivendo momentos de muita chuva aqui no estado e, para lembrar dos nossos rios, vamos ouvir com Senaí Maiká, Balseiros do Rio Uruguai. Abraço!

0: E lá de Santa Catarina veio nosso amigo José da Silva. Ele quer ouvir com os três chirus. Churrasco da Vaca Louca. Olha só, rapaz. Não, mas eu tô fora desse churrasco, hein, Zé? Pode facar tudo contigo aí.
1: José da Silva, Jaraguá do Sul, Santa Catarina. Seu Lembrado, roda uma música, os três chirus. Churrasco de Vaca Louca. Essa eu ofereço para todos os programas Chucra do Mal, tá todo o grupo WhatsApp, para todo mundo que tá ouvindo esse programa aí, no mundão afora aí. Eu sim continuo ouvindo o programa Chucra do Mal.

0: 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Nosso amigo Jair Pesch, lá de Santa Catarina, ele quer ouvir Depois da Lida com César Oliveira e Rogério Melo aqui no programa Chucro Redomão.
1: Buenas, família Chucro Redomão. Voltei por aqui fazer meu pedido, certo? Com César Oliveira e Rogério Melo. Depois da Lida. Ofereci a todos na escuta lá, da programação Chucro Redomão. Dizer que eu sim sigo estudando a programação Chucro Redomão. Muito bom escutar. Aquele final de semana mais que abençoado a todos. Oferecer dia às vezes era assim, sem faltar ninguém. Essa programação que é muito bom, muito bom. Eu sim sigo estando na programação XR. Valeu, valeu, valeu. Tudo de bom. Jair Peixe, Uno Ferreira, da Estante XR.

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6: E seguindo com a nossa programação, chegou a vez de Neri Schneider participar aqui do nosso programa. 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E o Neri Schneider, ele quer ouvir Bailanta de Alpargata com Valdomiro Maicá, aqui no nosso programa Chucro Redomão.
7: Buenas, chucros e chucras do programão Chucro e Redomão. Já se foi o primeiro semestre, né, Indiada? Última semana do mês de julho. Semana que vem já estamos no mês de agosto. Final de semana já, na verdade, né? Sábado já é 1º de agosto. É, tempo voa, né, Indiada? Tempo voa. Não podemos se entregar pros homens, de jeito nenhum. Patrão velho, Leonir Bade, manda pra nós, com Valdomiro Maicá, Bailanta das Alpargatas. Dedico a toda a gauchada de todas as querências, a família Chucro e Redomão, capelão da estância, Neri Schneider, de Campo Grande, Mato Grosso do Sul, tchê.

0: Mais uma importante participação do nosso programa, Odair Pedroso. Quero ouvir Mulher do Baile com o Velho Milongueiro. E a gente toca aqui, é claro, no programa Chucro Redomão.
1: Buenas, Leonir. Buenas, gauchada. O lenhador, bombeador, aqui de Mato Bom Tibagi. Tô passando para fazer o meu pedido de música para esse próximo programa. E nesse programa, então, vamos de Velho Milongueiro, A Mulher do Baile. E assim possamos curtir mais uma programação do nosso Chucro Redomão. Grande abraço a todos. Odair Pedroso, Mato Bom, Tibagi.

0: 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E quem entra em nome da Correiaria Tune Silva é Gustavo Bortoleto. Ele quer ouvir Bugio Roncador com Os Mirins, aqui no programa Chucro Redomão.
1: Patrão Leonir Baade, grande amigo, comunicador, aqui Gustavo Bortoleto. Que prazer e satisfação, mais uma vez, poder participar do programa Chucro Redomão. Patrão Leonir, por gentileza, hoje manda pra gente ouvir com Os Mirins, Bugio Roncador. Fico muito agradecido, sempre na audiência, Gustavo no Bortoleto, falando da cidade histórica da Lapa, no Paraná. Um grande abraço, Luizado.
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1: E para fechar o programa de hoje, porque o tempo vem a galope, nos cutuca Espora e Mango. Como é bom participar do programa, fazer esse programa, chegar no estúdio e ter aquele monte de participação de vocês, meus amigos ouvintes, vocês que dão vida no programa Chucro Redomão. Fica aqui o meu muito obrigado. E mais um programa que está chegando ao fim. 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Eu vou chamar o nosso amigo Flávio Torrezan, de Bento de Abreu, São Paulo. Ele vai fazer as honras, bater o cadeado na porteira e encerrar mais um programa Chucro Redomão. Ouvindo César Oliveira e Rogério Melo, das minhas fronteiras. Um forte abraço a todos e, se o patrão lá de cima nos permitir, semana que vem estaremos aqui novamente com mais edição do nosso programa Chucro Redomão.
2: Meus companheiros do grupo Chucro Redomão, mais um dia do Leonir gravar mais uma delícia de programa para nós. E eu vou me meter nessa aí e pedir para o Leonir me colocar um César Oliveira, das minhas fronteiras. Ofereço a todos vocês do grupo com um grande fraterno abraço. Aqui de Flávio Torrezan, de Bento de Abreu, de São Paulo.

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6: Meio-dia e 57 minutos.
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Estinha do Pinhal, deu-se uma história estranha sobre a vida de um casal. A mulher fugiu de casa com seu fulano de tal e trocou pela falsidade o seu viver colonial. Seu filhinho com 10 anos, na idade colegial, ele ficou coitadinho, sem ter da mãe um carinho e o seu pai sofrendo igual. E o menino foi crescendo.

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1: 13 horas e 2 minutos.
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0: 13:25.
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0: 13:35.
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1: Dá licença pro Ciro Missioneiro, tô chegando louco por maneira.

0: 11:58.
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1: Horas e 9 minutos.
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0: 14:33.
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0: 14 horas, 55 minutos.
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0: 15 horas e 7 minutos.
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0: 11:17.
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0: 15h30.
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0: O violão é outro grande protagonista da música gaúcha. Com suas cordas dedilhadas, o violão campeiro embala canções de campo, toadas e milongas, traduzindo a simplicidade e a beleza da vida no sul. Nas rodas de mate ou nas tertúlias, ele é presença garantida, seja acompanhando uma gaita ou conduzindo uma voz solitária. O estilo do violão gaúcho é único, com batidas marcadas e dedilhados que lembram o trote do cavalo. Ele carrega a alma do campo em cada acorde. É o som da calmaria, da saudade e da contemplação do pampa. Essa foi mais uma Curiosidade do Sul aqui na Rádio Gaudéria.
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0: 15h41.
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0: 15h52.
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0: 16:03.
1: Não há como falar em música gaúcha sem lembrar dela. A gaita, também conhecida como acordeão. Esse instrumento chegou ao sul do Brasil com os imigrantes europeus, principalmente os italianos e alemães. E logo foi adotada pelos gaúchos. Seu som marcante embala desde músicas animadas, como vaneiras e xotes, até melodias mais lentas e nostálgicas como milongas e chamamés. A gaita é considerada a alma dos bailes gaúchos. E muitos dizem que onde há uma gaita, a festa está garantida. Ela é símbolo de alegria, identidade e emoção. Esta foi mais uma curiosidade do Sul, aqui na programação da Rádio Gaudéria.
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0: 16:26.
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0: 16:38.
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1: E é desse jeito assim com o Pedro Campeiro e o Grupo Voz Galponeira.

0: 17 horas e 2 minutos.
1: 17 horas e 2 minutos.
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0: 17 horas e 17 minutos.
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0: 17h26.
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0: 17:36.
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0: 17h48.
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0: 18 horas.
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0: 18h05.
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2: Terça-feira, 4 de agosto de 2026, está entrando no ar mais uma edição do Repórter Destaque, com as últimas notícias do Brasil e do mundo. O Conselho Curador do Fundo de Garantia do Tempo de Serviço, FGTS, aprovou a distribuição de 13 bilhões de reais aos trabalhadores referente ao lucro obtido pelo fundo em 2025. O valor será dividido entre cerca de 138 milhões de trabalhadores, de forma proporcional ao saldo existente em cada conta do FGTS no dia 31 de dezembro do ano passado. Tem direito ao crédito tanto quem possui contas ativas quanto inativas, desde que houvesse saldo positivo nessa data. Segundo as regras, o dinheiro será depositado automaticamente nas contas do FGTS até o dia 31 de agosto. O recurso aumenta o saldo do trabalhador no fundo e poderá ser sacado apenas nas situações previstas em lei, como demissão sem justa causa, aposentadoria ou compra da casa própria. Fique ligado, eu sou Kleber Salles e volto daqui a pouco com mais informações aqui no nosso Repórter Destaque desta terça-feira.
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1: 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As emissoras parceiras que formam essa grande integração, fazendo eco na canhada, retumbando nas coxilhas, chegando bem mais longe para mim poder ficar pertinho de vocês. 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
3: Olha, muito boa essa maestra, hein, gente?

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1: Os monarcas compareceram e cantaram Um Beijo no Coração. O Dionísio Costa compareceu e cantou Só Mais Uma Cuia. César Oliveira e Rogério Melo, Baile de Rancho. Eu volto em seguidito no mais.
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2: 18:22.
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1: Na minha volta de lá pra cá, eu passei a bola pro Bugrinho poder cumprimentar os amigos, que ele também tá com saudade.
7: Muito bem, estamos chegando por aqui. Obrigado pelo carinho da audiência, você que tá nos acompanhando. É o programa Encontro com Ari Santos, chegando até a sua cidade aí. Agradecendo o pessoal da Estúdio Brasil, que tá sempre nos levando até mais longe, né, senhor Ari?
1: Pessoal da Estúdio Brasil é um pessoal que mora no coração da gente e não paga aluguel. Quero mandar um abraço ao pessoal da Onda Sul dos Pagos de Vileno, obrigado pela hospedagem por aí, Onda Sul, fazendo eco na canhada, retumbando nas coxilhas. Rádio Rondônia dos Pagos de Rolim de Moura, um grande abraço à nossa amiga Duda e à sua equipe competente.
7: Aproveitar e mandar um abraço pro pessoal de Ouro Preto também.
1: Alô, minha amiga Patrícia dos Pagos de Ouro Preto, um beijo no teu coração. Tá tudo bem contigo? Muito bem. Obrigado aí pela parceria. Quero mandar um abraço ao pessoal de São Miguel do Guaporé. Como é que estamos por aí? Tudo bem? Contente e feliz? É aí que eu me refiro. Alta Floresta, um grande abraço. Costa Marques, outro abraço do tamanho da nossa amizade. E depois de tanto abraço, a cordiona tá chegando.
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1: Se os garotos de ouro comparecerem cantando Só Vou Cantar Vaneira, tocar vaneira. Romário Gaúcho, Meu Lugar é Aqui. Paulo Costa compareceu e cantou o som que o meu rádio toca. Volto agora.
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2: 18 horas e 36 minutos.
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5: Previsão do tempo para terça-feira, 4 de agosto de 2026. Região Sul, em Curitiba, Paraná, muitas nuvens no céu pela manhã e tempo encoberto à tarde. Os termômetros registram mínima de 16 e máxima de 26 graus. A umidade relativa do ar fica entre 85% e 35%. Brusque, em Santa Catarina, sopra velhinhas com muitas nuvens no céu. Termômetros registrando mínima de 16 e máxima de 25 graus. A umidade relativa do ar oscila entre 100% e 60%.
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1: Fale com o Samir.
2: Ou a dona Ludmila ou alguém da equipe.
1: Muito bem, será muito bem recebido. Que tal se não tiver muito ocupado e se tiver desocupado, não vou dizer que não quero ouvir mais uma marca.
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4: Aproveito nessa maneira e convido meus amigos pra tomar um bom chimarrão e comer uma boia.

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1: Alma Serrana compareceu e cantou Vou Descer a Serra. O Ari Santos compareceu e cantou Meu Rancho. Os Monarca compareceram e cantaram O Vento. Daqui a pouco

0: 18:51.
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5: Na minha volta de lá pra cá, eu lembrei que alguém fora desse recanto tá nos acompanhando. Alô, meu amigo Amauri, os pagos de Orilândia. Um abraço pra ti. Quando é que voltamos aí, meu galo velho? Fala comigo, que quero voltar nessa querência e fazer uns 3 dias de festa por aí, levando a música e a nossa mensagem pra vocês. Quero mandar um abraço ao pessoal da cidade ali de Humaitá. Muito obrigado. Mandar um abraço ao pessoal do 180. Um abraço ao pessoal do Santo Antônio do Matupi. Um abraço pro Apuí. Um abraço também pro Castelo de Sonho que estão nos acompanhando. Ô, gente boa. E demais amigos do Pará que estão com o rádio ligado. O toque da gaita é mais ou menos desse jeito.
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1: Eu tô na lista, eu tô na lista.
0: Ah, e Bonir, vamos ver quem é que vai estar nessa lista agora aí. Olha o baixista entrou pra lista.
2: Olha a guitarrinha chorando.
0: Olha a guitarrinha na lista, gente. Olha a tecla na lista. O gaita puto tá na lista. Ô, baixaria bonita que aqui.

0: amigo Joãozinho da Palmeira. Muito obrigado pela tua parceria, Ciro Velho.
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2: Dionísio Costa compareceu e cantou de a cavalo na alegria. César Oliveira e Rogério Melo. Baile do Chico Torto. Garoto de Ouro, eu estou na lista.
3: Vamos embora, Sari.
2: É hora.
3: Obrigado pelo carinho da audiência, você que nos acompanhou. Tamo de volta na próxima semana com mais um encontro com Ari Santos.
2: Tudo que você for fazer, sempre Deus em primeiro lugar. Porque Deus é o caminho, a verdade e a vida. Um abraço do tamanho da nossa amizade, um beijo no coração. Tu fica com Deus, que é a melhor companhia. Buenas, buenas e eu me vou.

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1: 19:05.
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3: Estão abertas as inscrições para a segunda edição de 2026 do Certificado de Proficiência em Língua Portuguesa para Estrangeiros, o CELPBRAS. Os interessados podem se inscrever até às 11:59 do dia 6 de agosto, no horário de Brasília. O exame é destinado a estrangeiros que desejam comprovar o domínio da língua portuguesa na variante brasileira. O certificado é aceito por universidades, programas de pós-graduação, empresas e também em processos de validação de diplomas de profissionais que pretendem atuar no Brasil. As provas serão aplicadas entre os dias 20 e 23 de outubro no Brasil e entre 20 e 27 de novembro no exterior. No momento da inscrição, o candidato deve escolher o local onde fará o exame e apresentar o documento de identificação válido. O valor da taxa varia conforme o posto aplicador e o INEP orienta os candidatos a consultarem previamente a instituição escolhida para obter mais informações. Eu sou Kleber Salles e volto daqui a pouco com mais informações para você no nosso Repórter Destaque. Fique ligado.
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6: Alô, alô, meus amigos ouvintes do programa Chucro Redomão, estamos de volta, mais uma edição, chegando pelas ondas do rádio, também da internet, abrindo fronteiras com a nossa tradição. Eu sou Leonir Baade, produtor e apresentador do Sistema Destaque Sul de Comunicação, onde também apresentamos o programa Agroforte, com notícias, informações e muito mais. Sempre ligado, é claro, ao agronegócio, que é a engrenagem forte que movimenta a nossa nação. Mas aqui no programa Chucro Redomão, a gente traz música boa e de qualidade, porque, como eu sempre digo, a nossa música não tem prazo de validade. Sempre como de costume, a gente abre a nossa programação na cordiona de Renato Borghetti, que toca Milonga para as Missões. Essa belíssima obra característica de abertura do nosso programa Chucro Redomão. Levante o volume do rádio, da internet e vamos juntos. O programa Chucro Redomão está no ar. Sempre agradecendo as emissoras de rádios que distribuem a nossa programação aí pelos quatro costados desse Brasil afora. Muito obrigado. Fica aqui o nosso abraço extensivo a todas as emissoras de rádios e, é claro, aos amigos ouvintes que estão aí acompanhando o programa Chucro Redomão. Já fica o nosso recado. Anote nosso número 53 98407-2704. Faça contato conosco e participe aqui do programa Chucro Redomão. 53 98407-2704. Manda tua mensagem de áudio gravada para cá pelo WhatsApp, dizendo o teu nome, da onde estás falando, escolhe uma música, deixa teu recado e finaliza que tu estás aqui na escuta do programa Chucro Redomão. A gente vai estar encaixando aí a tua participação durante a nossa programação. Agradecendo todo esse povão aí, o povo Chucro Redomão, a família Chucro Redomão. Também temos aí pelo grupão do WhatsApp, que maravilha, só gente boa e cada vez aumenta mais. 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Vai vir coisa boa aí. Aguarde, meus amigos. Pois muito bem, o povo quer ouvir música, o povo quer que a gente comece o programa e a gente está aqui preparado para agradecer todos os nossos apoiadores, aqueles que acreditam no nosso trabalho e que valorizam a nossa tradição. 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Eu hoje vou dar uma ligada para o meu amigo Bento. Ia ligar agora na arrancada, mas antes eu quero convidar vocês para uma música em estreia aqui no programa Chucro Redomão. Velha Cordiona, do Trio Galponeiro, do nosso amigo Fábio Mendes. Ele participa do grupo e eles gravaram então essa música. Nós vamos estrear ela aqui no programa Chucro Redomão, uma abertura da nossa programação de hoje. E em seguida, depois eu vou dar uma ligadinha lá para BRC, Brasil Recuperadora de Crédito. Vamos ouvir de abertura Velha Cordiona com o grupo Trio Galponeiro, dele meu amigo Fábio Mendes.
1: Pois bem, senhor Leonir, lembra que eu comentei com o senhor que eu tenho um grupo e que a gente estava em trabalho de gravação? A nossa música, ela ficou pronta, daí eu queria ver se eu poderia passar para o senhor, de repente, se o senhor colocar no Chucro Redomão. Logicamente, se o senhor gostar também, né? Porque também não adianta nada o senhor dizer que vai colocar ou não e daqui a pouco o senhor não gostar da nossa música. Então, queria ver se o senhor poderia passar para o senhor ouvir e aí de repente, se o senhor gostar, puder fazer essa mão para a gente, né? Que está aí lançando esse trabalho, né? O primeiro trabalho que a gente está lanç-

0: Olha só que maravilha de música, hein? Nova, estreia aqui no programa Chucro Redomão. Velha Acordeona, com o trio Galponeiro. Estarei depois postando lá nos grupos das emissoras de rádios que distribuem aí nossa programação, fazem parte da nossa rede, a rede destaquesul.com.br. Acesse lá o site, fique sabendo de todas as novidades. E eu vou estar postando lá a nossa música nova aí, do grupo Trio Galponeiro, do nosso amigo Fábio Mendes. Que maravilha, hein? Agora já estamos no dedilhado de Lucianel, que toca Flor e Truco, nossa cortina musical que vai nos acompanhar durante toda a programação. 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
0: Então, agora, depois dessa abertura especial, eu vou aproveitar e vou ligar lá pro meu amigo Bento de Jesus, lá da BRC, Brasil Recuperadora de Crédito.
3: Alô?
4: Alô, Bento?
3: Opa, tá bom, meu amigo? Como que tá?
4: Tudo tranquilo por essas bandas. E por aí, como é que estamos?
3: Tudo tranquilo.
4: Perfeito, perfeito, meu amigo. Pessoal tá mandando mensagem, perguntando, até aqui na rua mesmo. O pessoal gosta de carro aqui na nossa região. O pessoal gosta de estar sempre trocando de carro. Só que o pessoal reclama muito. Quando vai fazer a verificação de crédito, não passa no banco. O banco tranca. Então, era sobre isso que eu queria falar contigo. Por que que acontece tanta, assim, o índice de reprovação de crédito é tão alto? Sabe explicar isso aí pro nosso amigo ouvinte aqui do programa Chucro Redomão?
3: Opa, com certeza, vamos lá. O índice de reprovação de crédito, ele é um índice muito alto, tá? É isso no Brasil todo. Então, vamos colocar aí, de cada 10 pessoas que solicitam financiamento de veículo, de 5 a 6 têm esse pedido reprovado. Isso no Brasil todo.
4: Poxa, é um índice bem alto, hein?
3: Muito alto, muito alto. E esse índice é um índice que é fácil de você resolver, tá? Por quê? Nós estamos num mercado onde existe uma alta demanda. Então, existe o dinheiro, as instituições financeiras têm o dinheiro para financiar o veículo, porém, elas têm que ter a certeza do recebimento. E essa certeza do recebimento nada mais é do que tá entregue para os algoritmos, para o sistema de inteligência artificial aí das instituições que fazem essa regulamentação de crédito, de informações.
4: Eu tenho um caso de um amigo meu aqui, seu João José, meu compadre, e ele me falou: Balionir, 3 vezes eu já tentei para tirar o carro e o banco reprova.
3: Bom, vamos lá. Por que que esse seu João José, por 3 vezes, teve uma negativa na solicitação de financiamento? Tá? Primeiro passo que nós temos que visualizar quando a gente vai pleitear qualquer financiamento, seja ele imobiliário, seja ele veicular. Nós temos que ter o nosso score, tá, numa pontuação boa. Eu vou explicar o que que é essa pontuação boa. A gente tem que estar com os nossos nomes limpos, sem nenhum apontamento negativo ou sem nenhum protesto. Então, primeiro passo, nome limpo, score alto. Segundo passo, rating, dentro de uma classificação boa. Agora eu vou explicar o que que é o score e o que que é o rating. Temos tempo para isso?
4: Temos. Eu já ia te perguntar o que que é o tal do rating aí. Porque
3: então tá bom, vamos lá.
4: O rating, palavra difícil pro cara que é chucro aqui, não é fácil.
3: Então vamos lá. O que que vem a ser esse tal de score e esse tal de rating? O score é uma pontuação aonde Serasa, SPC, Boa Vista, Code, o próprio Bacen, o Concentre que faz o rating, tá? Que é a avaliação de rating. O que o score fala? Se nós somos bons pagadores ou mal pagadores. Ou na linguagem popular, se nós somos picaretas ou não picaretas.
4: Tá certo. Tá? Esse é o score.
3: Esse é o score. Então é o primeiro passo que é analisado. Junto com o score bom, você tem que ter o nome limpo. Então, você não pode ter nenhum apontamento negativo. Tá? Então, o score está atrelado diretamente ao nome limpo.
4: Sim, perfeito.
3: Tá? Então, por isso que tem muita gente, tá, que mesmo com o nome limpo, o score está baixo. Eu vou explicar também o porquê que isso ocorre. Então, qual é o percentual do score? O score ele começa em 0 e vai até 1000 pontos.
4: Isso.
3: Tá, então, quanto seria interessante de score para a gente ter um bom índice de aprovação? Acima de 700. Então, de 650 para cima. Sim. Vamos colocar 650, 700, 750, abaixo, 800, até 1000. Abaixo disso, tem outros agravantes. Tá? Tá? Então, para que o banco analise de uma forma clara e com intenção de aprovar, tem que estar acima de 550.
4: Perfeito.
3: Tá, então, mas eu tenho que estar com 700 de score? Não, se você tiver com 550 e tiver outros fatores, pode ser aprovado. Tá? Mas para não ter outros fatores, 700, 750 de score.
4: Boa dica.
3: Tá? Então, isso é primordial. Então, o score, o que ele fala? Se nós somos bons pagadores ou maus pagadores. É isso que o score fala e é o primeiro passo que vai ser analisado dentro de uma possível aprovação. Depois, nós vamos caminhando. Aí tem o rating. O que é o rating? Nada mais é para falar se nós temos capacidade de pagamento. Então, o score falou se nós somos bons ou ruins pagadores. Então, deu que nós somos bons. Agora, vai analisar se nós temos capacidade de pagamento. Então, são informações, esse Concentre é uma base de dados que está dentro do Serasa, onde ali está informado toda a situação dessa pessoa. Então, ali está informado escolaridade, se é casado, se é solteiro, sexo, idade, aonde essa pessoa mora, qual localidade. Então, aí Porto Alegre, que bairro que ela mora de Porto Alegre, tá? Porque aonde a pessoa mora também interfere na pontuação.
4: Poxa, olha só que informação importante, hein?
3: Sim, sim, por quê? Se a pessoa mora, é até difícil você falar isso, mas se a pessoa mora numa região central ou numa região de moradia de médio ou alto padrão, é uma pontuação maior do que aquela pessoa que mora numa região periférica ou numa comunidade.
4: Sim, sim.
3: Tá? Se a pessoa não tem escolaridade, então a graduação dela não é universitária, é uma graduação mais baixa, também existe uma queda na pontuação dela. Então, sim, quanto mais escolaridade a pessoa tiver, maior é o índice de aprovação. Se a pessoa, o sexo, homem ou mulher, por incrível que pareça, a mulher paga melhor que o homem. Então, se já for uma mulher pegando financiamento, o índice de aprovação dela é maior do que do homem. Porque de forma estatística, o homem é mais caloteiro, paga menos corretamente do que a mulher.
4: Ah, vou avisar aí pro meu compadre botar uma peruca e um batonzinho.
3: É isso aí.
4: Tentar melhorar o rating dele.
3: Chamar a Joana.
4: Tá certo. Prossiga, meu amigo.
3: Tá. E aí a gente vai ter também a parte de idade. Então, se a pessoa tem de 30 a 50 anos, é a capacidade maior de pagamento. Abaixo de 30, índice de reprovação é maior. Acima de 50, índice de reprovação é maior. Tá? Então, são vários fatores que vão estar contando e sendo contabilizado para fazer o rating dessa pessoa.
4: Vamos ver se eu entendi. O casamento, então, entre o score e o rating, esse aí, é que vai dar o resultado final aí da liberação de crédito.
3: É o que vai gerar o filho.
4: Exatamente. Vai gerar o filho. O casamento desses dois aí gera o filho, que é o crédito.
3: Isso. Olha, então, se eles estiverem bem pontuados, vai gerar o filho. Por quê? Se a pessoa é solteira, o índice de pontuação dela é menor do que a pessoa que é casada. Porque a pessoa solteira, a probabilidade de gastar fora, em noitadas, em outro tipo de gastos, é maior do que a pessoa que é solteira, que vai estar vivendo para casa. Então, são vários fatores que são medidos, né, por essa inteligência artificial, por esse algoritmo que faz essa leitura. Então, o cliente, para ter certeza da aprovação do financiamento do veículo dele, ele tem que estar com o score acima de 700 e o rating dele tem que estar acima de A.
4: 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Dicas e detalhes importantes aí, muito esclarecedora. Muito obrigado, Bento. 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
4: Só quero perguntar para você o seguinte, qual é a música que nós vamos deixar aqui de abertura do programa Chucro Redomão de hoje?
3: Bom, vamos lá, depois que eu comecei a ser mais um ouvinte teu, eu comecei a conhecer música gaúcha. Então, eu quero Lamento de Pobre, Baitaca.
4: Perfeito, perfeito. Tem tudo a ver com o que a gente estava falando aí. A dificuldade de crédito, bom, a música já diz Lamento de Pobre com o Baitaca. E é assim então que a gente vai abrir o programa Chucro Redomão de hoje. Forte abraço, meu amigo Bento. Até a próxima.
3: Um abraço, sempre à disposição.

0: coisa boa, hein? Esse foi o Baitaca, Lamento de Pobre. 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E seguindo com a nossa programação, o capataz Carlos Terterola se apresenta. Para ouvir Cabelos Brancos com Baitaca, ele adora essa música. E a gente vai rodar aqui, é claro, no programa Chucro Redomão.
1: Buena família Chucro Redomão, como é que vocês estão por aí? Tudo tranquilo? Graças a Deus, tudo tranquilo pelo Canoa do Rio Grande do Sul. Leonir, lá do campeonato aí, Cabelos Brancos com Baitaca. Deixando um forte abraço a cada um de vocês que está aí ouvindo o programa Chucro Redomão. E também aquelas emissoras que retransmitem o nosso programa Chucro Redomão. Deixando um forte abraço a cada um de vocês. O capataz na audiência do Chucro Redomão em Canoa Che.

0: E agora a participação da nossa amiga Ana Lúcia. Ela quer ouvir Regalo a um Trançador, com Jairo Lambari Fernandes. Olha só, e a gente vai rodar, é claro, aqui no programa Chucro Redomão, a participação da Ana Lúcia, aqui da Terra do Charque, a capital do Doce. O último fim de semana é esse, da Fena Doce, agora depois só em 2027.
1: Gostaria de escutar com Jairo Lambari Fernandes a música Regalo a um Trançador. Ofereço a todos do grupo Chucro Redomões, a Celionir e família, a todos os ouvintes. Abraços, Ana Adair, Pelotas, Rio Grande do Sul.

0: E para fechar o primeiro bloco de hoje, vou chamar nosso amigo Jurandir Moraes. 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O Jurandir entra para ouvir Gaúcho de Passo Fundo com ele, o nosso Rei Cheirinha, aqui no programa Chucro Redomão. Passamos a régua e retornamos no segundo bloco do programa de hoje.
1: Buenos, Leonir. Buenos a todos desse grupão do nosso WhatsApp do Chucro e Redomão. Aqui quem fala é o Jurandir, aqui de São Sebastião, São Paulo. Leonir, se for possível, uma do Teixeirinha, Gaúcho de Passo Fundo. Um grande abraço a todos e até em breve, se Deus assim.

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6: Dezenove horas e 58 minutos.
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8: Medicamentos usados no tratamento da obesidade e do diabetes tipo 2, como a semaglutida e a tirzepatida, pode causar uma perda de massa muscular maior do que a esperada durante o emagrecimento. O alerta é de um estudo recente sobre o uso desses medicamentos. Os pesquisadores explicam que perder um pouco de músculo durante a redução de peso é normal. O problema é quando essa perda acontece em excesso, principalmente entre pessoas idosas que podem ficar mais vulneráveis a quedas, perda de força e diminuição da independência. O estudo reforça que emagrecer com saúde vai além de reduzir o número na balança. A recomendação é que o tratamento seja acompanhado por profissionais de saúde, com atenção à alimentação e à prática de exercícios para preservar a massa muscular. Termina aqui a edição desta terça-feira do nosso Repórter Destaque. Com a apresentação e a produção de Kleber Salles, o Repórter Destaque volta amanhã no seu rádio. Um grande abraço e até lá.
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0: Estamos de volta, este é o segundo bloco do programa Chucro Redomão de hoje, sempre agradecendo as emissoras de rádios que distribuem a nossa programação, também agradecendo os amigos ouvintes participantes que fazem parte aqui da família Chucro Redomão, o nosso grupão de WhatsApp. Só tem gente boa e cada vez aumenta mais. E tem surpresa chegando aí, hein? Vocês vão gostar, mas é só lá pro pessoal do grupão do WhatsApp. Agora, agradecendo também os nossos apoiadores, aqueles que acreditam no nosso trabalho e valorizam a nossa tradição. 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Eu vou chamar Luizito Ledur para abrir o segundo bloco do programa de hoje. A cavalo no chucrismo, com Nego Mário, missioneiro. Olha só, é assim que o Luizito Ledur vai abrir o segundo bloco do programa de hoje.
1: Buenas, gauchada amiga. Luizito Ledur. Tchê, indiada. Tô meio injuriado. O chucrismo tá sendo abandonado e por nós, assim, meio ignorado. Vamos lá, gauchada. Vamos atiçar esse boraio e fazer ferver o puteiro. Dele que dele. Patrão Leonir, por favor. Com Nego Maio. De a cavalo no chucrismo. É assim mesmo, porque aqui é só chucro e redomão na veia.

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1: Buenas, chucros de chucras de todo o Brasil e todo o mundo. Essa semana, peço ao patrão Leonir para reproduzir a música Bicho do Mato Criado em Casa, com Mano Lima. Grande abraço, aqui Alexandre Tavares, São Paulo, capital.

0: Daisy, quem entra aí é a irmã do Alexandre, Daisy Tavares. Ela quer ouvir essa clássica dele, Senair Maiká, grande Senair Maiká. Balseiros do Rio Uruguai. É verdade, Daisy, com esse monte d'água que está correndo aí, a gente lembra dessa música.
1: Olá, patrão Leonir, aqui quem fala é a Daisy Tavares Soares, direto de Rio Grande, Rio Grande do Sul, a irmã do Alexandre Tavares. Estamos vivendo momentos de muita chuva aqui no estado e, para lembrar dos nossos rios, vamos ouvir com Senaí Maiká, Balseiros do Rio Uruguai.

0: E lá de Santa Catarina veio nosso amigo José da Silva. Ele quer ouvir com os três chirus. Churrasco da Vaca Louca. Olha só, rapaz. Não, mas eu tô fora desse churrasco, hein, Zé? Pode facar tudo contigo aí.
1: José da Silva, Jaraguá do Sul, Santa Catarina. Se eu lembrar, roda uma música, os três chirus, churrasco de vaca louca. Essa eu ofereço para todos os programas Chucra do Mal, tá todo o grupo WhatsApp, para todo mundo que tá ouvindo esse programa aí, no mundão afora aí. Eu sim continuo ouvindo o programa Chucra do Mal.

0: 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Nosso amigo Jair Peche, lá de Santa Catarina, ele quer ouvir Depois da Lida com César Oliveira e Rogério Melo aqui no programa Chucro Redomão.
1: Buenas, família Chucro Redomão. Voltei por aqui fazer meu pedido, certo? Com César Oliveira e Rogério Melo. Depois da Lida. Ofereci a todos que estão na escuta lá, da programação Chucro Redomão, dizer que eu sim sigo estudando a programação Chucro Redomão. Muito bom escutar. Aquele final de semana mais que abençoado a todos. Oferecer dia às vezes era assim, sem falta ninguém. Essa programação que é muito bom, muito bom. Eu sim sigo estudando a programação XR. Valeu, valeu, valeu. Tudo de bom. Jair Peixe, no Ferreira da Estante XR.

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6: E seguindo com a nossa programação, chegou a vez de Neri Schneider participar aqui do nosso programa. 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E o Neri Schneider, ele quer ouvir Bailanta de Alpargata com Valdomiro Maicá, aqui no nosso programa Chucro Redomão.
7: Buenas, chucros e chucras do programão Chucro e Redomão. Já se foi o primeiro semestre, né, indiada? Última semana do mês de julho. Semana que vem já estamos no mês de agosto. Final de semana já, na verdade, né? Sábado já é 1º de agosto. É, tempo voa, né, indiada? Tempo voa. Não podemos se entregar pros homens, de jeito nenhum. Patrão velho, Leonir Bade, manda pra nós com Valdomiro Maicá, Bailanta das Alpargatas. Dedico a toda a gauchada de todas as querências, a família Chucro e Redomão, Capelão da Estância, Neri Schneider, de Campo Grande, Mato Grosso do Sul. Tchau!

0: Mais uma importante participação do nosso programa, Odair Pedroso. Quero ouvir Mulher do Baile com o Velho Milongueiro. E a gente toca aqui, é claro, no programa Chucro Redomão.
1: Buenas, Leonir. Buenas, Gauchara. O lenhador, bombeador, aqui de Mato Bom de Bagi. Tô passando para fazer o meu pedido de música para esse próximo programa. E nesse programa, então, vamos de Velho Milongueiro, A Mulher do Baile. E assim possamos curtir mais uma programação do nosso Chucro Redomão. Grande abraço a todos, Odair Pedroso, Mato Bom.

0: 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Ele quer ouvir Bugio Roncador com Os Mirins, aqui no programa Chucro Redomão.
1: Patrão Leonir Baader, grande amigo, comunicador, aqui Gustavo Bortoleto. Que prazer e satisfação, mais uma vez, poder participar do programa Chucro Redomão. Patrão Leonir, por gentileza, hoje manda pra gente ouvir com Os Mirins, Bugio Roncador. Fico muito agradecido, sempre na audiência. Gustavo Bortoleto, falando da cidade histórica da Lapa, no Paraná. Um grande abraço, gurizada.
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3: E pra fechar o programa de hoje, porque o tempo vem a galope, nos cutuca Spore Mango. Como é bom participar do programa, fazer esse programa, chegar no estúdio e ter aquele monte de participação de vocês, meus amigos ouvintes, vocês que dão vida no programa Chucro Redomão. Fica aqui o meu muito obrigado. E mais um programa que tá chegando ao fim. 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Eu vou chamar o nosso amigo Flávio Torrezan, de Bento de Abreu, São Paulo. Ele vai fazer as honras, bater o cadeado na porteira e encerrar mais um programa Chucro Redomão. Ouvindo César Oliveira e Rogério Melo, das minhas fronteiras. Um forte abraço a todos e, se o patrão lá de cima nos permitir, semana que vem estaremos aqui novamente com mais edição do nosso programa Chucro Redomão.
4: Meus companheiros do grupo Chucro Redomão, mais um dia do Leonir gravar mais uma delícia de programa para nós. E eu vou me meter nessa aí e pedir pro Leonir me colocar um César Oliveira, das minhas fronteiras. Ofereço a todos vocês do grupo um grande fraterno abraço. Aqui de Flávio Torrezan, de Bento de Abreu, de São Paulo.

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6: Vim 20h57.
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festinha do Pinhal, deu-se uma história estranha sobre a vida de um casal. A mulher fugiu de casa com seu fulano de tal e trocou pela falsidade o seu viver colonial. Seu filhinho com 10 anos, na idade colegial, ele ficou coitadinho, sem ter da mãe um carinho e o seu pai sofrendo igual. E o menino foi crescendo, aborrecido, sofrendo com a dor daquele punhal. E o seu pai, do mesmo jeito, sentia dentro do peito pouca força de moral. O resto vai ser cantado num simples verso rimado.